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3: 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Atenção, você achava que a guerra era coisa só de ser humano? Pois a natureza acaba de mostrar que o buraco é bem mais embaixo. Cientistas registraram um evento bizarro e assustador em Uganda. Uma guerra civil entre chimpanzés. O que era a maior e mais pacífica comunidade da espécie simplesmente rachou ao meio, transformando melhores amigos de décadas em inimigos mortais. O conflito surgiu do nada, provando que até no mundo animal a convivência pode chegar a um ponto de ruptura violento. Esse estudo da Universidade do Texas é um choque de realidade. Ele mostra que a nossa capacidade de se dividir e brigar em grandes grupos está enraizada na nossa biologia desde muito antes de sermos humanos. Aqui você fica sabendo.

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1: Oi, gente. De volta na sua programação favorita. E aqui você fica sabendo. Aumente o volume. Sentir fome logo após as refeições não é normal e geralmente indica que o seu prato ou a sua rotina estão em desequilíbrio. O principal motivo costuma ser a falta de proteínas e fibras, como carnes, ovos e vegetais, que são os nutrientes responsáveis por manter a saciedade por mais tempo. Além disso, o consumo de açúcar e ultraprocessados cria picos de glicose que caem rapidamente, fazendo o cérebro pedir comida novamente em poucos minutos. Fatores como desidratação e sono ruim, que desregula os hormônios do apetite, também sabotam a saciedade. Se o ajuste na dieta e no descanso não resolver, o problema pode ser metabólico, como diabetes ou distúrbios na tireoide. Antes de apenas tentar segurar a vontade, procure um endocrinologista ou nutricionista para garantir que o seu sistema hormonal está funcionando como deveria. Aqui você

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1: De volta na sua programação com Fique Sabendo. Se você dorme de boca aberta, cuidado. Dormir de boca aberta não é apenas um detalhe ou uma mania. É um sinal de que sua respiração nasal falhou e o seu corpo precisou improvisar um jeito para o oxigênio entrar. Respirar pela boca durante a noite resseca a garganta e altera o pH da boca, aumentando o risco de cáries e mau hálito. Mais do que isso, a respiração oral costuma estar ligada à apneia do sono, que fragmenta o descanso e sobrecarrega o coração. Esse problema raramente é o hábito, mas sim o que está impedindo o seu nariz de funcionar. Se você acorda com a boca seca ou se sente cansado, mesmo após dormir muito, procure um especialista. Daqui a pouco tem mais, fique sabendo.

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3: Quatro casais de amigos no Texas decidiram envelhecer juntos de um jeito inovador. Construíram a Best Row, uma vila particular à beira do Rio Lano. Em vez de dividirem a mesma casa, eles criaram quatro microcasas sustentáveis de 37 metros quadrados, garantindo privacidade total para cada casal, enquanto uma construção maior serve de ponto de encontro para refeições e festas. O projeto une arquitetura inteligente, materiais ecológicos e uma convivência harmoniosa com a vida selvagem local. É a prova de que viver perto dos amigos funciona muito bem, desde que cada um tenha a sua própria chave no fim da noite. Se fosse construir sua vila hoje, quem seriam os vizinhos escolhidos por você, hein?
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0: acabamento de cerâmica, vire de ponta cabeça. Passe a lâmina várias vezes naquela borda áspera do fundo do prato e pronto. O atrito devolve o corte rapidinho para você agilizar o preparo do almoço. Funciona com qualquer peça de cerâmica, ok? Pode testar aí.
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3: Então, meu povo, pra quem quer uma batata frita sequinha e crocante igual aquelas da lanchonete, o segredo é o choque térmico. Deixe as batatas cortadas na água quente por alguns minutinhos e logo em seguida mergulhe em uma vasilha com água gelada. Depois, é só escorrer bem e levar para o óleo bem quente. O resultado é aquela casquinha perfeita que todo mundo ama, ó. Bom apetite.
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1: Já parou pra pensar que a bagunça em um cantinho pode ser só o seu cansaço pedindo atenção? O nosso lar mostra o que estamos sentindo por dentro, como se fosse um reflexo do nosso coração. Quando você entende isso, cuidar da casa vira um jeito carinhoso de cuidar das suas próprias emoções. Que tal dar esse primeiro passo para deixar tudo mais leve, tanto fora quanto dentro de você? Tente, você vai ver como dá certo.
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1: Já percebeu que a vida flui melhor quando priorizamos o que é essencial? Ao organizar sua rotina cuidando primeiro do seu lado espiritual e de si mesma, você ganha a base necessária para se doar aos outros com qualidade. É incrível como essa hierarquia traz clareza e organiza suas emoções de forma natural. Experimente colocar essa ordem em prática e veja como seus relacionamentos se tornam muito mais leves e verdadeiros.
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1: Sabia que aquele pavio curto pode ser apenas o seu corpo pedindo ajuda? A nossa paciência depende do equilíbrio entre o sistema endócrino e o nervoso. Quando você entende que o mau humor constante nem sempre é culpa sua, mas sim um sinal de que algo físico precisa de atenção, a jornada para o bem-estar fica muito mais clara. Olhe que oportunidade incrível de se conhecer melhor e ajustar o que for preciso para voltar a sorrir com facilidade. Preste atenção em você.
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2: Se você já teve que prender a respiração durante uma conversa, sabe que avisar alguém sobre o famoso bafo é uma das missões mais espinhosas da etiqueta social. Para evitar aquele climão insustentável, a Associação Brasileira de Halitose criou uma ferramenta que é um verdadeiro anjo da guarda das relações, o serviço SOS Mau Hálito. A ideia é simples e estratégica: permitir que você dê um toque em alguém de forma 100% anônima, ética e profissional. O problema muitas vezes é biológico. A pessoa sofre de fadiga olfatória, ou seja, o nariz dela já se acostumou com o próprio cheiro e ela genuinamente não percebe que o hálito está vencido. O serviço foca em quebrar a barreira do constrangimento, transformando uma situação social bizarra em um cuidado com a saúde bucal. Afinal, muitas vezes o mau hálito é um sinal de que algo no corpo não vai bem, e um aviso discreto pode ser um empurrão que faltava para um check-up.
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Muito obrigado, gente. Obrigado pela presença, obrigado pela energia de vocês, obrigado pelo carinho. Obrigado por estar aqui com a gente em mais um dia especial, mais uma noite especial. E Deus abençoe nossos fã-clubes, nossos amigos, nossos familiares. Muito obrigado por somar com a gente toda essa noite.

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tá levando o conceito de ciclo da vida a um nível tecnológico impressionante. Diante de montanhas de resíduos que sobrecarregam os aterros, o país começou a testar um projeto que transforma fraldas sujas, tanto de bebês quanto de idosos, em unidades novinhas em folha. A iniciativa, liderada pela empresa Unicharme, já funciona nas cidades de Shibuchi e Ozaki. Desde 2024, os moradores utilizam sacos de lixo específicos para que esse material não se perca no lixo comum. O processo parece saído de um laboratório de ficção científica. As fraldas usadas são trituradas e lavadas para separar o plástico, o polímero e a polpa. O presidente da empresa, Takahisa Takahara, deixou claro que o foco mudou. O futuro do descarte japonês agora passa pelo cuidado com a terceira idade e também com os pets. A ideia é que o único cheiro que saia da fralda nova seja o de fralda nova mesmo.

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1: Oi, gente. De volta na sua rádio favorita com Fique Sabendo. Você já percebeu que às vezes nem a melhor escovação do mundo segura o hálito depois de certas refeições? É isso aí, ó. O mau hálito nem sempre é culpa da escovação. Muitas vezes ele nasce no prato. Alimentos como alho e cebola contêm compostos que, após a digestão, caem no sangue e são eliminados pelos pulmões, fazendo você exalar o odor pela respiração por horas. Já carnes gordurosas e doces deixam resíduos que as bactérias na boca transformam em enxofre. O segredo está na saliva. Quando ela diminui ou o alimento favorece as bactérias, o odor desagradável domina. Se o hálito ruim persistir mesmo com higiene em dia e boa hidratação, o problema pode ser sistêmico. Doenças na gengiva ou questões no estômago e rins costumam se manifestar pelo cheiro da boca. Não tente apenas mascarar com balas. Se o sintoma é constante, procure um dentista para investigar a causa real. Fica a dica para você. Aqui você fica sabendo. Daqui a pouco a gente volta.
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uma edição do Barba, Cabelo e Bigode só pra você. Quer manter a barba alinhada com zero frizz? Então, o segredo é o pente de madeira, isso mesmo, viu? Além de ser puro estilo, o material natural tira a estática e desembaraça os fios sem esforço nenhum. Existem modelos com dentes finos e grossos, perfeitos para qualquer volume ou textura de barba. É o acessório que separa os homens dos meninos na hora de se cuidar. Já sabe, então pode experimentar, viu? Claro, a

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2: Tá no ar o nosso Curiosidades. Já percebeu que tudo fica com gosto estranho logo após escovar os dentes? O culpado é o tal do LSS, um detergente presente nas pastas que faz aquela espuminha que a gente gosta. Ele acaba atordoando suas papilas gustativas, bloqueando temporariamente os receptores do sabor doce. Por isso, aquele suco de laranja vira um pesadelo logo cedo. Mistério revelado aqui na sua rádio. E até a próxima.
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2: E eu chegando com mais uma edição, se liga aí. Chegou o convite para um evento formal e bateu a dúvida? Vá de terno azul marinho. Ele é o equilíbrio perfeito entre a elegância e a modernidade, ajustando-se melhor ao corpo do que o preto tradicional. Para completar o combo invencível, aposte na camisa Oxford de algodão branca. É o visual clássico que transmite confiança em qualquer lugar que você vá. E claro, até a próxima dica.
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4: Dormir dentro de um armário pode parecer estranho hoje, mas entre a Idade Média e o século XX, as camas caixa eram o auge do conforto na Europa. Esses móveis eram basicamente guarda-roupas de madeira com uma cama embutida, usados para enfrentar dois grandes problemas da época: o frio e a falta de privacidade. Ao fechar as portas de madeira, o calor corporal ficava retido no pequeno espaço, criando um refúgio aconchegante contra os invernos rigorosos e as correntes de ar das casas antigas. Curiosamente, esse conceito está voltando à moda no século XXI, com os hotéis cápsula e os microapartamentos tecnológicos. Parece que depois de século, estamos redescobrindo que dormir em um casulo protegido pode ser muito mais relaxante do que um quarto totalmente aberto. Você trocaria sua cama atual pela segurança e pelo quentinho de um armário planejado, ou te daria um pouco de agonia, hein?
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1: Muita gente busca uma fórmula mágica para o amor próprio, mas a verdade é que isso é um processo diário. Ninguém acorda se amando da noite para o dia. É uma construção de dentro para fora, que exige esforço e carinho com você mesmo. Investigue o que te impede de florescer e entenda, o auto-amor é um caminho, não destino. Comece hoje a se cuidar mais.
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1: Oi, gente, o chocolate amargo acaba de ganhar um status ainda mais nobre. O de aliado da longevidade. Olha só que legal. Um estudo britânico revelou que a teobromina, um composto natural do cacau semelhante à cafeína, está ligada a um envelhecimento biológico mais lento. Ao analisar 1.600 adultos, os cientistas notaram que quem tinha níveis mais altos dessa substância no sangue apresentava marcadores de DNA mais jovens, segundo relógios epigenéticos, que medem a idade real das nossas células. O ideal é consumir chocolates com pelo menos 70% de cacau. Além disso, a teobromina é um estimulante que afeta o sistema nervoso e cardiovascular. Consumi-la em excesso, especialmente à noite, pode sabotar o seu sono, o que acabaria acelerando o envelhecimento que você está tentando evitar. Aqui, você fica sabendo. Já já, a gente volta. Fica aí.
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5: Oi, gente, pra você e pra sua família, aumente o volume, tá chegando no seu rádio, Fique Sabendo. Atenção, o cansaço persistente tem sido rotulado automaticamente como burnout, mas especialistas alertam para o risco de ignorar causas biológicas. Às vezes, o que parece exaustão mental é, na verdade, uma desregulação hormonal severa. Ao focar apenas no estresse ocupacional, corre-se o risco de um subdiagnóstico, deixando de tratar alterações na tireoide ou em outros hormônios que exigem cuidados médicos específicos. E não apenas descanso. Nem toda fadiga nasce na mente ou no trabalho, mas antes de fechar um diagnóstico de burnout, é essencial realizar um check-up hormonal completo. Tratar um desequilíbrio físico como se fosse apenas estresse psicológico pode prolongar o sofrimento e mascarar doenças que precisam de intervenção endócrina imediata. O diagnóstico correto é o que define se você precisa de férias ou de tratamento. Cuidado! Daqui a pouco a gente volta com Fique Sabendo.
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3: Uma ótima quinta-feira, tá no ar a nossa curiosidade de hoje aqui, hein? Você reclama do tamanho do seu celular hoje? Pois saiba que o primeiro modelo móvel do mercado, o Motorola Dynatec, era um verdadeiro gigante, com mais de 30 centímetros de altura. E pesando quase 800 gramas, ele custava uma fortuna na época, quase 4.

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3: De volta na sua rádio favorita com Fique Sabendo. Atenção, você achava que a guerra era coisa só de ser humano? Pois a natureza acaba de mostrar que o buraco é bem mais embaixo. Cientistas registraram um evento bizarro e assustador em Uganda. Uma guerra civil entre chimpanzés. O que era a maior e mais pacífica comunidade da espécie simplesmente rachou ao meio, transformando melhores amigos de décadas em inimigos mortais. O conflito surgiu do nada, provando que até no mundo animal a convivência pode chegar a um ponto de ruptura violento. Esse estudo da Universidade do Texas é um choque de realidade. Ele mostra que a nossa capacidade de se dividir e brigar em grandes grupos está enraizada na nossa biologia desde muito antes de sermos humanos. 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
2: Pois é, e mais uma semana vai chegando ao final, hein? Como passou rápido essa semana, hein, gente? Chega mais, seja você que tiver do outro lado de alguém hoje ou que tiver com saudade de alguém longe, Violada Sertaneja chegou na sua vida com muito amor e muita moda boa. Aquele dia que o coração pede atenção, uma mensagem simples vale mais que presente caro, viu? Um olhar no momento certo diz tudo que a boca não consegue falar. E o sertanejo entende isso melhor do que qualquer outro gênero musical, porque desde sempre ele cantou o amor do jeito que ele é, de verdade, com beleza, com dor, com saudade, com esperança. Então hoje o Violada é dedicado a quem ama, a quem amou e a quem ainda vai amar muito. Eu sou o Deluca, a partir de agora vem comigo, tá no ar o nosso Violada de hoje.
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2: Vamos começar com o Cowboy Vagabundo Juliano César, lançada lá nos anos 80 e virou um dos maiores hits da carreira dele. Uma música que mistura a figura do cowboy com a liberdade de quem não se prende a nada nem a ninguém. Juliano César era natural de BH, Minas Gerais, mas construiu sua identidade no universo sertanejo paulista. E tem um detalhe curioso, a estética do cowboy que ele abraçou era uma mistura do imaginário americano com o peão brasileiro. E ele criou um personagem único que o público do interior adorou. Num Dia dos Namorados, um cowboy vagabundo que não se prende tem um charme todo especial, né?

0: No primeiro bloco, Christian e Ralph, peão da cidade. E tá bom demais, gente. Hoje, quem não tem pá, tá bem acompanhado aqui no Violada, do cowboy ao peão da cidade. Já já eu tô de volta com mais moda boa por aqui.
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0: Estamos de volta, esse é o nosso Violado, obrigado pela sua sintonia. Tem Luar do Sertão com Abel e Caim, aquela releitura de um dos maiores clássicos da música brasileira. Composição de Catulo da Paixão Cearense, escrita lá no início do século XX, passou por dezenas de versões ao longo de mais de 100 anos. Bora viajar, hein?

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3: Oi, gente, de volta na sua programação favorita e aqui você fica sabendo. Aumente o volume. Sentir fome logo após as refeições não é normal e geralmente indica que o seu prato ou a sua rotina estão em desequilíbrio. O principal motivo costuma ser a falta de proteínas e fibras, como carnes, ovos e vegetais, que são os nutrientes responsáveis por manter a saciedade por mais tempo. Além disso, o consumo de açúcar e ultraprocessados cria picos de glicose que caem rapidamente, fazendo o cérebro pedir comida novamente em poucos minutos. Fatores como desidratação e sono ruim, que desregula os hormônios do apetite, também sabotam a saciedade. Se o ajuste na dieta e no descanso não resolver, o problema pode ser metabólico, como diabetes ou distúrbios na tireoide. Antes de apenas tentar segurar a vontade, procure um endocrinologista ou nutricionista para garantir que o seu sistema hormonal está funcionando como deveria. Aqui

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Super-Homem do Duque Dalvan, que foi lançada lá nos anos 80, e traz aquela ironia gostosa de quem sabe que no amor ninguém é super-herói. A gente cai, se machuca, fica sem saber o que fazer, isso faz parte, viu?

0: Zezé de Camargo e Luciano, Saudade Bandida, pra gente fechar mais uma sequência do super-herói A Saudade Bandida. O amor no sertanejo não tem sossego, não. Rapidinho a gente faz uma pausa e daqui a pouquinho já continua.
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0: Já trazendo as últimas de hoje com Leandro e Leonardo, Cadê Você? Lançada lá nos anos 90, uma das músicas que melhor resumem o sentimento de quem tá com saudade de alguém que sumiu. Aquela pergunta simples no título que carrega um mundo de emoção junto, né? Você já fez essa pergunta ou não?

0: o som do Ronaldo Viola e João Carvalho, Dama da Noite. A gente vai fechando mais um Violada. Semana também maravilhosa que a gente vai fechando. E se você tiver alguém ao seu lado agora, dá um abraço, fala que gosta, fala que ama, demonstra carinho. A vida passa depressa demais, viu? E o amor precisa ser dito em voz alta. E se você tiver alguém longe, tá pertinho, manda uma mensagem, manda um zap, liga, faz de qualquer jeito, faz chegar essa mensagem. E aproveita esse fim de semana com quem você mais ama e sempre curtindo aqui a nossa rádio, hein? Sempre curtindo a nossa programação. E tô de volta com muito mais moda boa, mais história e mais emoção. Abração do Deluca, Violada Sertaneja, que é raiz, aqui é sentimento. Até lá.
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2: De volta na sua programação com Fique Sabendo. Se você dorme de boca aberta, cuidado. Dormir de boca aberta não é apenas um detalhe ou uma mania. É um sinal de que sua respiração nasal falhou e o seu corpo precisou improvisar um jeito para o oxigênio entrar. Respirar pela boca durante a noite resseca a garganta e altera o pH da boca, aumentando o risco de cáries e mau hálito. Mais do que isso, a respiração oral costuma estar ligada à apneia do sono, que fragmenta o descanso e sobrecarrega o coração. Esse problema raramente é o hábito, mas sim o que está impedindo o seu nariz de funcionar. Se você acorda com a boca seca ou se sente cansado, mesmo após dormir muito, procure um especialista. Daqui a pouco tem mais.

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dia, muito bom dia. Começando por aqui mais um programa do Limão na nossa manhã de domingo, dia 14. Hoje nós estamos dia 14 de junho do ano de 2026. Esperamos que a sua semana tenha sido legal. E trabalho, saúde, alegria, felicidade. Porque hoje nós vamos juntos por aqui até o meio-dia, fazendo companhia e também fofoqueando um pouquinho, né? Tem que sempre dar aquela fofoqueadinha legal. 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Nosso programa de hoje tem um mate velho, Alda Velha Cude, esse matezinho tá especial de primeira. Esses clima mais friozinho assim de manhã, é gostoso fazer um mate na temperatura certa, sem erva mate apatumada. É, camanete festriga de ter, tem que deixar soltinha. Faz um mate, escuta o rádio velho, já brinca no almoço logo mais. Porque aqui nós vamos ter música velha, música nova, música dos nossos tempos. Nós vamos fofoquear bastante. Por aqui nós temos charadinha, sorteio de brinde. E o mais importante, você do outro lado do rádio velho.

Gomes de volta por aqui. Rodemos música, essa foi velha, né? Música dançando em Porto Lucena. Puxa vida, essa aí era uma das que também começava os baile de caps lá no interior velho, né? Essa aí quando tocava enchia a pista velha, dançando em Porto Lucena. Também rodemos por aqui, Dária. E Dária, qual é que foi a música da Dária? Não lembro, foi uma das mais velhas, né? Das mais legais. Também nós começamos com uma outra aqui, já se foi. Vamos trazendo por aqui a previsão do 39º Distrito Meteorológicos e Aerolíticos aqui do programa do Alemão Velho. Veja você também para hoje, dia 14. O dia apresenta períodos lá de sol, com variações de nuvens no estado. Nebulosidade, ela aumenta devido à aproximação de uma frente fria. E nos períodos mais encobertos, uma pequena possibilidade de chuva isolada na região. Temperaturas não se elevam muito e ficam amenas. A máxima para hoje está marcando 18 graus e a mínima 9. E a temperatura exatamente agora é de 14,7 graus aqui no Vale do Daquari. Vai ser um dia muito parecido que nem ontem. Ontem também um dia sem muito solzinho aparecer. Ontem de manhã em alguns lugares sim, sol apareceu e eu já falo que o sol realmente ele age diretamente aí sobre o nosso estado, né? Nosso estado de alegria e felicidade. Às vezes fica meio rechonchudo assim, sem importante sol. Segunda-feira, 15 de junho, o tempo volta a ficar firme no estado devido ao avanço de uma massa de ar polar que proporciona uma queda significativa nas temperaturas e o amanhecer será de frio na região. Olha aí, próximos dias, o vento moderado, quadrante sul, contribui para aumentar a sensação de frio em alguns momentos. Olha, amanhã está marcando mínima 5, sem previsão de chuva. Terça-feira, mínima 2 graus. Terça-feira, tempo também firme. Uma intensa área de baixa pressão. O reforço do ar polar. Puxa vida, oi, crala. É friozinho. Tem que puxar, como é que chama aquele? A cirola e una rosa. Olha, quarta-feira também teremos mínimas aí de 2 graus, a máxima 19. Quinta-feira, dia 18 de junho, mínima 4, a máxima 21. Já é um pouquinho mais quentinho. Aí na sexta-feira tem aumento de nebulosidade, pancadas de chuva, que faz também a temperatura mínima chegar aos 12. Na sexta e também no sábado, 10. Mas não passando os 20 graus, tanto na sexta quanto no próximo sábado. Então tá aí o recadinho, chegando uma massa de ar polar que vai derrubar as temperaturas. Como é aquele pinhãozinho, aquela sopa gostosa. Só foi aqui a previsão 39º distritos do Meteorológicos e Aerolíticos. Vamos trazer os primeiros abraços para hoje. Alô, nossa amiga Demilde, bom dia, bom domingo lá para vocês. Também nosso amigo Robertinho, lá da cidade Teutônia, desejando um bom dia e um bom domingo a todos. E lá, véia, já vamos baixar a nossa charadinha. Abraço também por aqui, o nosso amigo Carlos Correia Machado, mano, pedindo música aqui pra Neuza. Tá bom, bom domingo, viu? Nosso grande amigo Carlinho, velho, abraço também por aqui. Quem tá mandando seu bom dia, nosso amigo Ricardinho, alô, Ricardo Gaúcho, grande bicho velho, também tá lá na sintonia, acompanhando por aqui a nossa programação.
Vamos lá, nossa charadinha de hoje. Hoje nós temos sorteio por aqui de uma cuia que dá. Uma cuia aqui da Rádio Emoção. Cuia, cuia velha, cuia nova, cuia legal aqui pra você tomar seu mate velho. E pra você participar aqui do nosso sorteio, ó, nossa charadinha. Essa aqui eu acho que nunca fiz. Acho que essa aqui eu nunca fiz em todos os anos que nós já fizemos charadinhas aqui na Rádio Velha. Vamos então, ó, o que é o que é? Ó, presta atenção aqui, ó. A charadinha de hoje, o que é o que é? Tem 13 corações, mas nenhum outro órgão. É o que é que tem 13 corações, mas nenhum outro órgão. Chegando música, já tá brevando.

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outra vez de volta por aqui. Eles do céu, já temos aqui com. Já temos aqui com 8 horas da manhã, 8 horas mais 91 minutinhos da nossa manhã de hoje, dia 14, né? Já temos faltando aí mais 15 dias, dá pra gente. Esse mês tem 30 ou tem 30? Eu não sei, eu não. Pô, vamos olhar, esse mês de junho tem. Mês de junho tem 30 dias. Eu não sei, eu não sei se vocês conhecem, se isso é verdade. É, eu não sei se vocês conhecem e se conhecem, se é verdade. Tem uma historinha que conta assim, em cima dos ossos do punho. E aí em cima é um mês, embaixo é outro mês, em cima é um mês, embaixo é outro mês, um tem 30, outro tem 31. Vocês já ouviram falar sobre isso? Ou seja, esses dias a Sibila Véia tava tentando, eu não entendi nada. Ela tava tentando me ensinar, ó, esse aqui é janeiro, aí fevereiro, aí depois março, eu não sei. Ela tentou falar e ela falou, esse que tem os carupinha, o ossinho pra fora, é tal, tantos dias. O se eu tendo por aqui, no meio dos dedos, aí tem menos dias. Eu não entendi nada, eu não sei, mas pode ser, talvez, realmente que faça sentido. O que eu ia falar aqui dos mês, né? Faltando então ali mais 16 dias para chegar no final de junho e aí sim falta 6 meses, né? Aí a mês 7, mês 8, mês 9, mês 10, mês do não, aí falta 5. Puxa vida! De tarde, drama, tô dizendo, tempo vai passando e nós estamos ficando velho, nós estamos ficando caguendo. Vamos tomar umas malsbia enquanto nós temos tempo, que faz bem pra saúde. Vamos lá, vamos a nossa charadinha de hoje. O que é o que tem 13 corações, mas não tem nenhum outro órgão? Tem 13 corações, mas não tem nenhum outro órgão. Não sei, eu não, essa charadinha eu nunca fiz. O que que tem 13 corações, mas não tem nenhum outro órgão? Não sei, quero aqui mandar um forte abração lá pro, olha aí, nosso amigo Altemir da Silva, lá em Roca Salles. O bicho velho pediu música aqui com panela, a tampa da panela, né, Altemir? Essa aí eu procurei aqui, eu não achei, não achei. Vamos ter que falar pra esses gurizão, às vezes tem que puxar um pouco as orelhas deles, né, Altemir? Pra eles botar essa, eu não conheço essa música, tá? A gente vai dar uma puxadinha de orelha nesse pra botar música, eu conheço a panela, velho. Nós somos velho, né? Mas um abraço especial, nosso grande amigo Altemir da Silva, lá em Roca Salles. E lá véia tá acertando aqui também a nossa charadinha, o que é que tem 13 corações, mas outro órgão não tem. Abraço também aqui o nosso amigo Jaime Adriano Gatti, lá de Cruzeiro do Sul, gostava de oferecer música O Escravo do Amor, lá com Rafael Rodrigo, lá pra mãe Clicério, o Ananias, lá do Jardim do Cedro. Grande bicho, vai, um abraço especial aí pra vocês. Ele tá dizendo aqui que a Clicéria, ela vai, uma calinhada, Henkels Carebas, vamos, é gostoso, né? É gostosinho comer aquela calinhadinha. Hora dessas aparecemos, né? Abraço Clicéria, abraço pro Ananias. O Ananias também convidando pra jogar um cudo ao da Village Chofco. Como é que chama Chofco em brasileira? Eu não sei, eu não sei. Mas deve ter algum nome, né? Antigamente eu lembro que nós comprava um garrafão de vinho e passava a noite toda jogando um cudo ao da Village Chofco. Era legal, era bom, era um joguinho muito, muito assim da gente pensar. Pode fazer um trampo, pode dar um solo, tem o Schneider, todas essas pessoas estão juntas. Vamos ver o que mais. Abraço, nossos amigos de Cruzeiro do Sul. Abraço também aqui a Daniela Pereira, lá de Cruzeiro do Sul.
música Som da Liberdade para a filha Manuela e também o esposo Jaime. Abraço, vamos rodar essa do Rafael Rodrigo e também vamos rodar essa música com bandas Arpejos, a Ivene Schaeffer. Alô, Ivene velha, lá em Conventos. Lá em Conventos estão lá acompanhando também, respondendo aqui que tem 13 corações e não tem mais nenhum outro órgão. Eu não sei, vamos lá, vamos chegar mais um bloco de música, já já mais participação chegando essa aqui. Só

Temos, já temos outra vez de volta por aqui. Agora faltando só mais 15 minutinhos para daqui a pouco. Musiquinha legal essa aí, né? Puxa vida, essa aí eu achei bem legalzinha. Me fez lembrar daquela época velha, né? Os tempos bons que não voltam mais. Hoje nós temos só os tempos bons que ainda não vivemos, né? E é assim que nós sempre prosseguimos por aqui, até porque lá fora o tempo dá pra chuva, nos ar tem fumaça, os homens velhos tudo sem dinheiro e as mulheres velhas deixa quietinha, né? Vamos lá, vamos prosseguindo por aqui, sempre com a força, patrocínio das Esquadrias Saibro, braço para atacado, também Pom Brick Móveis. Ó, vamos mandar mais abraços, vamos por aqui mandar mais abraços. Bom dia, meu amigo alemão velho. Uma excelente manhã e um abençoado domingo para todos nós, muitos beijos. Alô, Zilé, velha, olha que legal, Zilé aqui mandou um videozinho, ó. A Zilé, pra quem não sabe, ela é celebridade nas redes sociais, né, Zilé? É, pra quem não sabe, segue lá a Zilé Schmitz. Ela, provavelmente ela já vai postar esse vídeo lá nas redes sociais. Ela dando uma dançadinha, música aqui da nossa programação. Abraço, Zilé, abraço pro Ilho e um bom domingo lá pra vocês. Nossa charada hoje, o que é que tem 13 corações, mas nenhum outro órgão, né? Tem 13 corações, mas não tem nenhum outro órgão. Essa é a nossa charadinha de hoje. Quero também mandar um forte abraço aqui pro Schneidinha, grande Ginter. Ginter diz que hoje vai receber aquela visita que tirou aquele Spegschrip, é, diz que tirou aquela bem especialzinha aí pra servir hoje de meio dia e vai fazer aquela maionese bem caprichada. Olha, se eu tiver tempo, Ginter, se eu tiver tempo, às vezes a gente acha que tem, mas não tem. É, se eu tiver tempo, eu quero me arriscar pra fazer a primeira maionese com óia todo, é, eu nunca fiz, até hoje eu não sei fazer. Eu sei fazer maionese só com ovo cru. Aí nós se achamos. Ali é o nosso chão. Ali ninguém mais pisa. Agora fazer a maionese só com a gema. Não, ainda não fiz. Não, o Ginter velho, que é também especialista, assim como muitos aí que estão nos ouvindo, que fazem aquela maionese com ovo. Ovo de galinha caipira, Skepson Alda Village Kelva, maionese, essa fica boa, essa fica especial de primeira. Um abraço pro Schneidinha. Aí falando em Schneidinha, nós tava, se alguém, ó, eu quero só ver se tem alguém mesmo que lembra qual não, a gente tava falando sobre o Chofco, né? Aquele jogo que nós até hoje joguemos. É, se alguém sabe qual é o Schneider, qual é o Trump. Não é o Trump, o presidente lá, é o Trump. É, e também tem o Solo, o que mais tem, é? Se alguém souber, as cartas, que é, a gente joga com o Valeto, a Dama, o Rei e também o Ás. Eu não lembro mais se joga com o 10 também. Acho que joga, eu não lembro mais. Mas acho que sim. Abraço, viu, Schneidinha, também lá pra Classi, um abraço também por aqui. Junto com nós, foi o... Ah, essa semana eu fiz uma galinhada. Mas, olha, que galinhada gostosa. Puxa vida, só que eu podei muito açúcar pra queimar o pelego. É. Mas ficou bem douradinha, assim que eu gosto, assim que eu gostava aí das galinhadas, velho. Um abraço lá pra Manuela. A Manuela, não sei se já mandei um abraço pra ela, acho que não, né? Manuela Pereira Cati, lá de Cruzeiro do Sul. Tenham todos um bom dia, um abraço, viu, Manuela? Bom domingo, Osmarzinho de Freitas, aqui da cidade de Arroio do Meio, também participando, um abraço também aqui, toca música com os atuais, Navega Coração. Um abraço pros pais Júlio, Lisiane, cunhada Rita e também pro irmão Luan.
Quero mandar um abraço a todos vocês da Rádio Veia. Tá bom pra vocês também, viu? Tudo você, o Shide Veia, ó. Aí, abraço pra todo mundo. Um abraço também por aqui. Bom dia, estou na sintonia do Mando Aquele Mate Veio. Na linha geral da Estrela. Olha que legal, quero responder a charadinha, nossa amiga Odete Larsen. Um abraço, viu? E tá acertando também. A Odete Veia, ela escutava na bicha vida, das Martins lá na Reia, né, Odete? Faz tempinho. Um abraço pra você, viu, Odete? Também nosso amigo, o bicho velho também tá por aí, grande Orlandinho lá da dupla. É Orlando, onde é que nós temos? Logo mais nós vamos rodar música aí dos bichos velhos aqui, aquela valsinha bem legalzinha, né? O Elton e o Orlando Dinsman. Abraço pra vocês. Alemão, a charadinha é a Rose lá de Poqueirão do Leão. Super abraço, viu, Rose? Tá pedindo música com JM logo mais. Tá chegando por aqui também a Cristina Paranhos, lá de Roca Salles, acertando também Gilberto Jäger, lá de Rui Barbosa, Arroio do Meio, todo o pessoal acertando por aqui. Tá querendo deixar aqui? Já estamos de volta, bom dia!

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todos de volta por aqui, começando por aqui nossa segunda hora aqui do programa Alemão Velho, que vai ao ar sempre todos os domingos. Todos os domingos, sempre das 9 até o meio-dia. Alegria de uns, tristeza de outros, nós vamos prosseguindo por aqui, cada dia mais velhinho. Por aí que se vai. 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
1: Nós vamos
0: prosseguindo por aqui nossa programação. Pra você que tá chegando agora, bom dia. Nós já fofoguemos uma hora. Poxa vida, nós já fofoguemos bastante coisinha por aqui, né? Eu tenho falado aqui já faz algum tempinho. Eles inventam esse monte de coisa. E por que que a gente também não pode inventar? Eu tenho pra mim. Aí vocês fazem como vocês querem. Mas eu tenho pra mim que o domingo é o dia que eu não penteio mais o meu cabelo. Não adianta xingar, reclamar. Então, eu, domingos, não adianta, eu não passo perto do pente. Vou trabalhar despenteadinho mesmo, não faz mal. Como é que diz? Os cabelos já caem nos olhos, não faz mal, mas não se penteemos mais aos domingos. Eu tava hoje pela manhã, tava justamente pensando um tempo atrás. A gente tinha marcado já para 2026 ou também para 2027. Naquela época, vocês lembram que nós falávamos de um bailão que nós ia escolher, aí que ia de escolha do homem mais feio. E aí acabou, né? A gente não falou mais nisso. E aí a gente de novo nós tinha que ter umas ideias legais. O baile da canastra ou o baile do pastel, e aí nessa noite nós vamos fazer, então a escolha do homem mais despenteado, a escolha do homem mais narigudo e também a escolha do homem mais feio. Eu vou participar. Vamos lá, vamos ver quem mais nós temos por aqui. Um abraço por aqui, nosso amigo Tarcísio Herman. Oxe, a vida, né? Abraço, viu, Tarcísio? Bom domingo pra você, pra Lúcia. E também cuida do avestruz. Cuida do avestruz, velho, aí pra não fugir, viu? Um abraço aí pra vocês. Um abracinho, ó. Vamos chamar um pouquinho mais perto do rádio a nossa amiguinha Rafaela. Alô, Rafaela. Vem um pouquinho mais pertinho, viu, Rafaela? A Rafaela Pietro, aí da cidade Lajeado, 7 aninhos, tá recebendo a homenagem de toda a sua família, aí pela passagem do seu aniversário no dia de hoje, dia 14 de junho de 2026. Um beijão especial aí pra Rafaela, de todos os seus familiares, também aí da Nicole. Ela que manda um abraço especial aí pra sua mana. Bom domingo aí pra vocês, viu? Também por aqui, eu não falei a charadinha pra você que tá chegando agora. Presta atenção, o que é? Tem 13 corações.
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0: Mas não tem nenhum outro órgão.
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0: O que é que tem 13 corações, mas não tem nenhum outro órgão. Vamos chegar a um bloco de música, já mais participações por aqui.

0: Temos por aqui 9 horas da manhã, 9 mais 76 minutinhos aqui da nossa manhã de domingo, dia 14. Você não se perder aí nas datas, hoje 14 de junho do ano de 2020. Vamos trazendo mais abraço por aqui. Pessoal aqui respondendo que aqui tem 13 corações, mas nenhum outro órgão. Eu não sei, o que é que tem 13 corações, mas não tem nenhum outro órgão. É, mas que tem 13 corações, tem. Tem, e eu gosto muito, eu gosto bastante, viu? Vamos lá, quero aqui mandar um forte abraço ao nosso amigo Shampoo, lá de Bom Retiro do Sul. Alô, Shampoo velho. Tá mandando forte abraço a todos os colegas e amigos lá da JBS. Em especial aí pra sua esposa, a Cleci. Desejando também um excelente domingo também a toda a nossa audiência. Abraço, viu, Shampoo velho. Tá pedindo música Barco do Amor, logo mais. Logo mais nós vamos rodar por aqui. Alô, Marlene! A Marlene de São Caetano, Arroio do Meio. É, toca a música Sem Amor Ninguém Vive. Com os atuais, pra mim e o meu esposo Eagle. Estamos na sintonia. Feliz domingo a todos! Olha que legal, né? Abraço, Marlene. Abraço pro Eagle. Eagle, que estamos esperando, né? Tamo na peleia esperando o Egon velho. O Egon velho disse que tá, parece que ele tá ensaiando, né? É, vai dar uma ensaiadinha aí pra tomar um good tedring, e aí nós vamos falar de bastante antigamente. Grande Egon velho, abraço pra todos vocês. Bom dia, sou o Lui, lá do bairro das indústrias, toca música com Vilseu Pause. Barco do Amor para minha esposa Silvane. Forte abraço, nosso amigo Luiz Fernando Hansen. É, grande Hansen, velho. Faz tempo que eu não converso mais com o Hansen, né? É, faz tempo. Antigamente nós jogava muita bocha junto, né? Tu lembra? É, a última ainda fechou o Enrosco, fechou o Paula. Que peleia! E o Hansen era violento naquela época. Hoje eu não sei. Hoje, depois, ficou mais calminho, né? É grande, Luiz velho. Quem mais? Nós temos por aqui a Fabiane Inês Stoll, lá de Conventos Lajado. Aqui eu gostaria de participar da charadinha. Manda uma música do JM pra minha mãe, a Loiva Lúcia Stoll, lá de Alto Alegre. Completou mais um ano de vida ontem. Olha que legal, né? É um super beijo lá pra Loiva Véia. É, Loiva Véia lá nos Alto Alegre. É, ali em cima tem o mandei recado. Tem o Arroio Alegre 1. É, e tem o Arroio Alegre 2. Eu não sei se ainda é assim, viu, Fabiane? É, na minha época, e aí saía lá em... Tinha aquela volteada lá. Acho que saía lá em Canudos do Vale, lá em Araguari. Posso estar enganadinho, É um lugar muito legal ali no 7 de setembro, para quem sobe ali a serra, para chegar na cidade de Sério. Um abraço também aqui, eu achei que... eu prefiro Schlafkop. Schlafkop. Olha só, eu achei que a Sibila fazendo uma sopa. Não. É aqui o Charles Edu Satkam, lá da cidade Estrela, grande bicho velho. Super abraço, viu, Charles? Charles velho, eu e ele. Nunca perdemos uma só partida de canastra, né, Charles? Mas é que também não joguemos. Um abraço, meu amigo lá da cidade Estrela, também tá lá acompanhando a nossa programação. Um abraço também aqui lá do Jardim do Cedro. Toca uma musiquinha aqui pra nós, é o Edson Rogério Krumenau. Esse é dos Krumenauers Pupsa. Coração. É, ali das bandas de Lajado. Super abraço, viu? nosso amigo Edson Rogério Krumenauer. Tem mais aqui, ó. O porquê pode.
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0: Eles.
1: Delicadeza, rosto formoso.
0: Eu não sei o que a Ila mandou aqui. É. Pode que os requisitos. Eles vai ser azul, ficam. Eu não sei. O que é isso, Ila?
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0: A Ila mandou aqui pra nós.
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0: Eu não sei se é charadinha, se ela tá pedindo uma coisa, eu não sei. Um abraço também a Melita Kremer, lá de Forqueta Arroio do Meio.
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0: a música com essência musical aí pra toda a família. Um abraço, Melita, abraço também pro Vitor Kremer, nossos grandes amigos lá em Forqueta Arroio do Meio. Aqui, ó, na charadinha, então, o que é que tem 13 corações? 13 corações, mas nenhum outro órgão manda pra cá na finaleira com corma super cuia aqui da Rádio Aveia. Chegando essa aqui, já estamos de volta. Bom dia!

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0: Temos outra vez de volta por aqui. Puxa vida, de Tidehead Rom, né? Olha, coisa legal. Agora temos por aqui 9 horas da manhã, 9:93 da nossa manhã de domingo, dia 14. Hoje é o 14º dia aí do mês de junho. Tempo passa, né? Tempo vai se indo, porque aquilo que importa é só aquilo que interessa. Nossa charadinha, hoje estamos sorteando por aqui uma super cuia personalizada aqui da Rádio Aveia. O que é que tem 13 corações, mas não tenho nenhum outro órgão?
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0: Essa é a nossa charadinha de hoje. Eu tenho 13 corações, mas eu não tenho nenhum outro órgão. Quem eu sou? Essa é a nossa. Se você sabe, manda. Se você sabe, manda a sua resposta aqui pro WhatsApp da Rádio Aveia. É o 99 e alguma coisa.
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0: Se não, entra lá na. Entra lá no Instagram aqui da Rádio Moção, lá tem o links, como chama? Links que clica em cima e já abre o WhatsApp aqui da rádio, aí já manda sua resposta também, se identificando com seu nome também, da onde você está contribuindo com a fofoca. Que a gente fofogueia muito, né? Vamos lá, vamos trazendo mais abraço, vamos ver quem mais está respondendo por aqui a charada e mandando também o seu abraço. Quero aqui mandar um abração, o shampoo velho, nós já mandamos um abraço, né? Já mandamos. Nosso amigo Chico, o Chiquito velho. O Chiquito velho também, um abraço pra ele. Bom domingo, lá acompanhando também a nossa programação. Ele também, a Lizete, desejando a todos nossos ouvintes aquele forte abraço e também os votos de um domingo legal. Ontem, o que vocês, sabe, vocês olharam o jogo do Brasil? Barbaridade! Eu fiz uma caçamba de biboca, eu fiz um mate doce e fiquei ali assistindo. Não vou dar as minha opinião. Deixa assim mesmo, né? Vamos ver quem mais. Alô, Chiquito, um abraço então aí pra vocês, um abraço também aqui, bom dia, rádio.
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0: É verdade, a Ilse também, o Sereno Auler, lá de Marques de Souza. Mas olha só, forte abraço, nós estamos esperando a visita lá da Ilse e também do Sereno, velho, né? Diz que uma hora dessa, diz que a Ilse ia vir tocar uma gaita aqui. Daí nós cantemos umas musiquinhas. Cantemos. Vai ficar legal, viu? Abraço lá pra vocês. Um abraço também pra Gisele Posebon, lá de Conventos Lajeado. Abraço, Gisele. Nosso amigo Antoninho, lá da Repouso Novo. Uma música pro seu amor lá de Santo. Mas isso funciona mesmo, Antônio? É? Como é que funciona? É que o Antônio tá em Pouso Novo e a mulher tá lá em. Onde? Em Santa Cruz do Timbó. Eu não sei se funciona. Deve funcionar, né, Antônio? Ele quer a música da banda Camarilha. Olha que legal, né? Um abraço. Às vezes é melhor, né? Cada um na sua. Né, Antônio? Às vezes, sabe, mas vai saber, né? Um abraço ao nosso grande amigo, o Antônio Valdir. E também lá para Maria Fagundes, lá de Santa Catarina. Abraço também para Lourdes Rectiger, lá de Forqueta Baixa. A charadinha tá certa. Quem mais? Aqui é a Rosemary Passe, lá da Cidade Estrela, quer escutar a música Novela das Oito. Olha que legal, né? Essa é legal, essa musiquinha. Abraço também, vai a próxima música, é o Romeuzinho e também a Leone, lá do bairro Montanha e Lajado, também acompanhando por aqui a nossa programação. Abraço também a Helga Steffler, lá da Forqueta Baixa, ela quer uma música, pode ser da banda Genial. Vamos chegando com essa aqui primeiro, depois vamos trazer outras participações, chegando essa.

0: estou outra vez de volta por aqui. Lemos essa valsinha legal, né? Saía da dupla Elton e Orlando. Legal, né? Nosso amigo Orlandinho velho.
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0: Nosso amigo Orlandinho velho.
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0: Esteve aqui esses dias atrás, né? Tomando um alda verde jacinto e parece, olha, eu soube notícias que o Orlandinho também já aderiu a não pentear mais os cabelos aos domingos. Eu não sei, hoje de manhã eu falei que é o domingo, não adianta, não vou mais pentear a cabelo. A Sibila já me xingou umas 3, 4 vezes. Eu acabou, não penteio mais cabelo aos domingos. Então, vamos lá, vamos ver quem mais tá junto conosco. Vamos mandar aqui um forte abraço para quem tá respondendo a nossa charadinha. Tenho 13 corações, mas não tenho nenhum outro órgão. O que eu sou?
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0: É, que se você sabe, você manda pra cá, sua. Eu vou falar o número aqui da rádio. Às vezes a pessoa tá em casa, sentadinha na frente do rádio, tomando mate na frente do fogão a lenha, sabe a resposta e não sabe pra onde mandar. Enquanto poderia estar concorrendo aqui uma super cuia de um porongo velho, ó. É 99. Presta atenção, anota então ali o WhatsApp aqui da rádio velha, que eu vou falar. Ou, presta atenção, é 9970. É 9970 e depois é 9010. 9970 e depois é 9010. Eu gosto muito dos domingos, né? Gosto muito particularmente dos domingos de manhã. Mas eu também gosto dos domingos à tarde, porque é sempre um dia legal para se jogar aquela canastrinha. E gosto mais ainda também dos domingos à noite. Domingo à noite, assim como domingo, eu não penteio mais os cabelos. Você foi agora. E também domingo à tardinha. Também é um dia sempre de fazer aquela sopinha. Puxa vida, é legal uma sopa. Eu quando começa a dar uma esfriadinha, eu já fico louco pra comer uma sopinha. Pode ser de capelete, sopa de anholine, que é a mesma coisa. Tudo igual. Bota uns repolho, uns chuchu, uma cenoura, patatinha, cebola, uns osso velho, uns ossinhos velho pra dar um fervido, pra dar aquele cardinho. Mas credo, é legal. Eu gosto. Alguns falam que sopa não é janta. É sim, pra mim é jantinha, principalmente se tiver um pãozinho pra dar aquela moiadinha.
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0: Ah, tão bom, né? Vamos lá, vamos ver quem mais tá junto com nós aqui participando. Abraço pra Marli Cristina Schneider. É lá da Cidade Estrela. Schneider também tá junto no Chufco. É o Schneider, o Solo, o Trump. Também os Schneider estão em todas as paradas. A Marli Cristina Schneider Phil. Abraço lá pra eles. Ele também participando aqui do nosso sorteio da charadinha. Ó, o Schneidinha, falando em Schneidinha, tá com o neto. Olha lá, bichão velho. Que legal, né? Coisa fina. Também estão lá, estão preparando aquela maionesezinha. É com ovo fervido ou é ovo cru, Schneider? Ah, ovo cozido, ele mandou aqui. Um abraço lá pra vocês. Aproveita esse domingo legal, o solzinho já saiu. Aproveitar aí com os seus familiares. Mandar um abraço também aqui, sempre na companhia aqui da Rádio Aveia, degustando um pão mate doce. É a Merli Inês Weber, lá da cidade Lajardo. É Merli? Eu não sei. Ela mandou aqui um mate velho. Já ganhou aqui a cuia da Rádio Emoção. Um abraço, Margani Pauli, lá de Alto Convento de Lajado. Também respondendo por aqui a nossa charadinha. Abraço, Margani. Também mandar um abraço aqui pra Ivete Maristela Hagemann, lá de Canabarro. Abraço, viu, Maristela? Bom domingo lá pra vocês também. Quem mais tá participando aqui? A Rejane Lisette Rechtigel, lá do bairro Universitário Lajado, desejando a todos um feliz domingo. Também o Lair de Souza, São Caetano, Arroio do Meio. Alô, Lairzinho Velho. Nosso amigo Gilmar Santos de Colinas. Tá pedindo música guardanapo pros amigos lá da Calçados Peira Rio. E o Gilmar também falou: não vou mais me pentear. Não é? Disse também, já falou. Fala as cremas, né? Não vai mais se pentear também. Também aqui, ó, o show da cidade Arroio do Meio, a Marilete Roseli Juncker. Abraço pra vocês. Bom domingo, Marilúcia Corbellini da cidade Estrela. Um abraço pra todos os ouvintes e pra vocês da Rádio Aveia. Chegando essa aqui, PJ, estamos de volta. Bom dia.

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0: já damos outra vez de volta, Brasil. Demos, 9 horas da manhã, 9 horas mais 120 minutinhos em ponto, começando aqui nossa terceira e última hora. 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
0: A nossa charadinha de hoje estará sorteando por aqui. Está sorteando por aqui uma super cuia aqui da Rádio Veia. E para você participar também, você responde aqui junto com nós. Ó, tenho 13 corações, mas não tenho nenhum outro órgão. Quem sou eu? Eu tenho 13 corações, mas não tenho nenhum outro órgão. O que sou eu? Essa aqui é muito legal, né? Essa é muito boa. Vamos lá, vamos trazendo mais abraço. Quero mandar aqui um abração lá pra tia Eliane. Oh, tia Eliane, venha lá na cidade de Bom Retiro do Sul. Eliane não é fracote.
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0: Já deu logo a resposta, assim, seca.
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0: Chega a vida, hein? Tá aí, não é fraco. Um abraço, viu, Eliane? Eliane Boroski. E também lá pro Mauro Velho. Pro Mauro Velho também, super amor. Já deu logo a resposta, assim, seca.
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0: Chega a vida, hein? Tá aí, não é fraco. Um abraço, viu, Eliane? Eliane Boroski.

0: vai mais pentear também o cabelo aos domingos. Tá bom, tá bom. É, tamo crescendo o número de pessoas revoltadas com o pente. Mas amigo Maicon André Petri, aqui na cidade Arroio do Meio. Tá bem acertado, abraço Maiquinho, bom domingo. O Vilmar Tristão, lá da cidade Estrela. É, mandar aqui um abraço lá pro Eloy Dúlio, né? Diz que faz tempo que não penteia mais o cabelo, nem aos domingos, nem qualquer outro dia. É, bicho, velho. Alô, Vilmarzinho, super abraço, bom domingo lá, viu? O Luiz Augusto, lá do bairro Centenário. É, tá bem certinho, viu, Luizinho? É, Luizinho, Luizão. Isso mesmo, bicho velho. Abraço, viu? Bom domingo lá pra vocês, lá no bairro Centenário Lajardo. Abraço também pra Janaína Cátia Dutra. Também respondendo a nossa charadinha, nosso amigo Antônio Ferronato, lá do Jardim do Cedro, lá na cidade Lajardo. Abraço, viu? Também participando, respondendo e também já falou aqui. Não vou mais pendear meus cabelos no domingo. Hoje a vida é. É, hoje, como é que fala em alemão? Despenteado. É, se alguém sabe aqui, manda pra nós. Como que fala? Nosso amigo Mário Vanderlei dos Santos Mendes. Aqui nós também tá dizendo, não vou mais pentear o cabelo aos domingos. É, deixa as pessoas xingar, né? É, tu sabe que eu tava ontem ainda, tava lembrando sobre algumas coisas, né? Porque parece, eu não sei vocês, mas parece que hoje e cada vez mais coisa a gente tem pra fazer, né? É, parece que tá sendo cada vez mais difícil a gente tirar um tempo pra descansar. Não sei, eu não sei se é celular, porque antigamente, eu lembro que antigamente nós enchia a variante, é, de roupa suja, ia lá no rio e lavava as roupas.
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0: E aquilo era praticamente, levava a tarde toda. Sancanzamida. É, tarde toda. E aí depois veio o quê? Veio a máquina de lavar roupa. O que fez para nós ganhar mais tempo? O que nós fizemos com esse tempo? Nós rachava lenha machado. Aí hoje tem aquelas maquininhas que racha tudo. Para quê? Para ganhar tempo.
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0: É, para fazer comida. 5, 6 panelas. Depois veio micro-ondas. É rapidinho, esquenta, tá pronto. Para quê? Para ganhar tempo. Mas onde é que tá esse tempo? Onde é que nós estamos investindo esse tempo que nós ganhamos? Eu não sei. Eu sinceramente não sei. Por isso que eu digo que cada vez mais estamos fazendo mais. Aí, por isso que o tempo é o mais importante. Quero aqui também mandar um abraço. Um abração lá pro a Sandra Bal. Alô, Sandrinha, também respondendo por aqui. Um abraço também lá pro o Cristiano Camargo, lá de Olarias, lá. Ah, também não? Ah, já botou aqui. Também não vai mais se pentear. É, aos domingos. A família Camargo aí aderiram com força. Lá de Olarias, né, bicho velho? Abraço. Grande Cristiano, velho. Valmir, lá de Lima, lá de São Caetano, Arroio do Meio. Ele também, Valmir Dias. É o Valmir Dias, lá de São Caetano, Arroio do Meio. Também participando por aqui. Quem mais não tem por aqui, ó? O Ângelo Borelli. Ô, bicho, velho. Forte abraço. Bom domingo. Também acertando por aqui. Vamos chegar mais um bloquinho de música. Já mais participações. Bom dia.

0: Estamos outra vez de volta por aqui. Agora temos 10 horas da manhã, 10 horas mais 75 minutinhos da nossa manhã de domingo, dia 14 de junho de 2020. Quero aqui mandar um forte abração. Abração lá pra Noeli, minha mãe também está completando hoje mais um ano de vida, né? Receba todas as homenagens, carinho, alegrias e felicidades de todos que gostam muito de você. Um abraço, um beijão especial lá para minha mãe, a dona Noeli, pela passagem do seu aniversário hoje. Vamos ver quem mais nós temos por aqui. Vamos repetir mais uma única vez, porque sempre tem quem dorme até as 11:15 da manhã, e aí dorme, aí esquece ligar o rádio, e aí acorda e não sabe o que que já se sucedeu. O que que já aconteceu? Nós já falamos de tanta coisa aqui nessa manhã, né? Coisa legal. Principalmente hoje nós falamos sobre o tal do Schofkop. Schofkop, o Schneider, o Trump. Também sobre o Solo. O Stich. Ah, eu tava esquecendo, tem o Stich. Também é legal. E eu acho que não existe aí uma denominação em português, em brasileira, aí para esse jogo chamado Schofkop. Isso seria traduzido pro português e seria cabeça de oveia, né? Eu acho que seria mais ou menos isso. Cabeça de oveia, que é o tal do Schofkop. Vamos lá, vamos ver quem mais. Aqui tenho 13 corações, mas não tenho nenhum outro órgão. Quem eu sou? Quem eu sou? Tenho 13 corações, mas eu não tenho nenhum outro órgão. O que eu sou? Quero aqui mandar um forte abraço à nossa amiga Isolde Lindner, lá na Rui Barbosa, Rui do Meio. Um abraço, Isolde, pra você, pro Ilmo, lá pro seu neto, Iago, também pra sua nora, a Gabi, e também pro seu filho, o Ismael. Um abraço pra você. A Isolde véia não é fracote, volta e meia ela acerta aqui as nossas charadinhas. Um abraço também lá pra Clarice Maffi, lá em Coqueiro Baixo. Um super abraço, viu? Também tá acompanhando. E hoje à tarde vai fazer rapadura. Vai fazer aquelas rapaduras, aquelas crandulhas, aqueles bolachão de quebrar os dentes siso. Eu sou da época da puxa-puxa. Essas coisas velhas praticamente a gente não encontra mais, um pão e velho melado. Vou passar a receita pra vocês. Aí bota lá, bota um pouco de melado numa panela. A gente usava sempre uma colher de nata, pouquinho de limão, esse bem comum, limãozinho, e deixa ferver, deixa pegar o ponto certo. Depois que pegou um pouco de liga, você pega um copinho com água e bota dentro pra ver se já tá começando a dar uma enturecidinha. Aí você tem que ver ali, né? Depois tira fora, deixa esfriar e vá puxando. É por isso que eu não me puxa, né? Abraço lá pra Clarice Maffi. Um abraço também aqui, nós temos muita participação aqui, a Yara Simonis, lá da cidade Lajado. Um abraço, bom domingo. Poderia mandar uma música pra minha rainha, a Márcia Beatriz, uma valsa bem animadinha. É o nosso amigo Pedrinho Stephens que tá mandando pra cá a nossa resposta também da charadinha. Abraço, viu, Pedrinho? Bom domingo pra você, pra Márcia, todos os seus familiares. Os Marzinho de Freitas também já mandou aqui, ó. Domingo eu não vou mais me pentear. Domingo é o dia dos desbendes. Strubis, lembrei? É o Strubis de Thor. lá, tá mandando uma música dos Três Chirus, especialmente lá pro vizinho Alceu. Oh, Alceu velho. Ô, oh, domingo, Lúcia Schmitz, aqui da Dom Pedro II, também participando. Ó, oh, a Geni Winter, lá de Sério, estamos na sintonia, temos que combinar de jogar uma canastrinha e fazer uma galinhada. Ó, oh, eu gosto muito, eu gosto, viu? Eu gosto muito de jogar uma canastrinha, mas se eu perco duas partidas, já me tapo de nojo. Ui, vazam cotes. É, aí eu já não gosto mais, eu gosto assim, quando é um joguinho mais parelho. E eu sempre gosto de jogar com a favor, é, junto com a Sibila Vélez. Eu jogo contra, ela joga, que é uma loucuragem. É, parece assim que é a melhor jogadora do mundo, se joga comigo. É, aí é bravo, é. É bravo, é bravo. Faz tempo que não ganho uma partidinha de canastra. Abraço lá para nosso amigo Geni Winter, lá da cidade Sério. Abraço também. Olha aí, ó, Miltinho. Grande Miltinho Brauers. O Noel Nelson Inácio Petri, Rosa, lá da Medianeira, também acertando por aqui. O Adalício Noima. Oh, também já falou, meu Deus. O Adalício disse que se der certinho, domingo é certo já. Não se penteia mais. Já faz parte do grupo aqui, né? A Vanessa dos Santos, Palmas, Arroio do Meio, também acertando.
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0: Chegando essa aqui, nós já estamos de volta. Bom dia!

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outra vez de volta pra cá. Faltando menos que meia hora pra gente finalizar por aqui a nossa programação de domingo. Por isso que eu digo, o tempo passa muito rápido. Lá fora tem uns raios de sol, é? Mas é bem pouquinho, né? Sai o solzinho, daqui a pouco você vai de novo. E a previsão, conforme nós mencionamos hoje pela manhã, a partir de amanhã nós teremos um ingresso de uma massa de ar fria, né? É, onde já vai derrubar as temperaturas, já as mínimas para amanhã. Hoje, temperatura mínima em nossa região foi 9 graus. Amanhã, mínima é para ser 5. Terça-feira, 2 graus. Na quarta, 2. Quinta, 4 graus. Teremos uma redução das temperaturas a partir da segunda-feira, dia 15 de junho. Vamos trazendo por aqui mais abraços. Vamos ver quem mais. Última vez, vamos dar o repedeco por aqui. O que é? Tem 13 corações. Tem 13 corações, mas nenhum outro órgão. Essa é a nossa charadinha de hoje. O que é que tem 13 corações, mas não tem nenhum outro órgão? Quero aqui mandar um forte abração lá pra quem aqui, ó. A nossa amiga Adriane Amorim. Aí desejando a todos um ótimo e abençoado domingo. Tá pedindo música aqui com Banda Indústria Musical, música como num filme. Se der um tempinho, nós carquemos por aqui, tá bom? Bom domingo lá pra vocês. Manda um abraço. Manda um abração lá pro Maders, que tiveram aniversário no final de semana. Ai, quem tava? O Maders velho? Mas, bichão velho. Abraço, viu? Bom domingo aí pro Maders pela passagem do seu aniversário. Abraço também por aqui a Iria Lourenço, lá do Jardim do Cedro. É verdade. Olha aí a Iria velha, acho que também, né? Gosta de uma jogadinha. A Gecilda dos Santos Johan, lá do bairro Olarias. Quem mais aqui? A resposta, ela aqui é pela passagem do aniversário. Aqui foi no dia 10, quando foi? Foi quarta, né? Não, foi na quarta-feira, isso mesmo. Mas quem tava? Tu, Gecilda? Mas, Gecilda, velha, aí. Um abraço. Aí pela passagem do seu aniversário no último dia 10. E o Fernandinho, ele já falou. Não vai mais pentear. Quem mais? A Silvana Hague, lá de São Caetano, Arroio do Meio. Suspiro também. Bom domingo, viu, Silvana? Mandei recado. Também acertando por aqui a charadinha. Abraço lá pra Ivani Petri, aqui da cidade de Arroio do Meio, da Medianeira. Também a Ivete Petri, lá da Fazenda. Ó, esses Pedri, o Schneider, se bobear, eles vão tomar conta, é? Meu Deus do céu, lá, então um abraço lá pra Fazenda Loma, lá em Roca Salles, pra Ivete e também lá pra Ivani. Vocês são parentes ou não? Tem mais um Pedri lá, o Nelson Inácio Pedri também. Esse é dos Pedres Pupcha e dos Pedres Mecha. Um abraço lá também, lá pra Marlene, lá do São Cristóvão Lajardo. Super abraço, bom domingo pra todo mundo. Tem mais aqui, ó, bom dia, tá nossa Cristiane Ecker também respondendo por aqui. Olha lá, eles que estão tudo lagarteando aí nos raios de sol que aparece. Um abraço, viu? Bom domingo lá pra vocês. Também acertando por aqui a nossa charadinha, Anne Schossler, lá de Conventos. Abraço, Anne. Quem mais? A Ivete lá de Canabar. Antes eu tinha perguntado como é que era despenteado, ela mandou estrubes. Nós vamos ficar tudo estrubes agora em diante. Abraço pra você. Vamos lá, vamos chegar mais um bloco de música, já mais participações.

já temos aqui de volta, né? Vamos lá, vamos trazendo mais um abraço por aqui. Vamos poder finalizar, fazer o sorteio logo mais. É antes que e a boia esteja pronta, né? Vamos lá, quem mais aqui? É o Cristiano Lenha, lá de Lajeado. Música pra esposa Andréia, filho Miguel. Bom domingo a todos e também não vou mais me pentear aos domingos. Olha ali, esse é dos nossos, viu? Um abraço, viu? Grande Cristianinho Velho. Um abraço também, ó. Eu também não vou mais me pentear. Nossa amiga Zilé, ela também já entrou no clima. Diz que não vai mais se pentear. Eu também não. Eu já faz, eu acho que uns três meses que eu já não me penteio mais aos domingos. É, pra quê, né? Pra quê? Um abraço grande, Zilé. Um abraço também por aqui. Vamos ver quem mais aqui. É a Anésia. Anésia lá de Colinas. Também participando por aqui do nosso sorteio. Abraço também aqui a Lorena Eguevart Soares, Caxias do Sul. Também participando por aqui do nosso sorteio. Abraço. Também a Rafaela, lá de Conventos. Também respondendo por aqui. Um abraço também. Ela é para nossa amiga a Valéria Fátima dos Santos Ledur, lá da cidade Lajeado. Um abraço, viu? Também respondendo. Abraço pra Marlise Borba, lá de São Roque Palmas. Ela tá oferecendo música lá pro seu esposo Ednei, também pros filhos Guilherme, Camila, Álvaro, André, também pra Nora Gabriela. Nosso amigo Paulinho Regis Camargo. Forte abraço, viu? Também participando por aqui. Um abraço também lá pra Rejane Lisete Retziger. Tá acertando, participando também por aqui do nosso sorteio. Joãozinho Bergman, lá de Santa Clara do Sul. Roda uma valsinha pra mim e também pra minha esposa Marinês. Estamos na sintonia da programação. Também não vou me pentear o cabelo aos domingos. Esse bicho é. A Rosimere Guix, lá de Olarias Lajado. Forte abraço pra vocês. Abraço pra Cristiane Malman de Conventos Lajado. Rudinei Legramante, aqui da cidade Arroio do Meio também. Um abraço aqui. É a Roseli Ongarato Calmo, lá de Lajeadinho, Boqueirão do Leão. Será que a Roseli, será que ela é parente lá do Chico? É, que o Chiquito é lá das bandas, é lá dos Progresso. É, pode ser, né? Então, um abraço. Eu conheço Lajeadinho, lá em Boqueirão do Leão. Quem mais? O nosso amigo, o grande Loi Velho. Loi Velho disse que tá sendo uma calinha calinhada caipira. Olha isso, Alda Village Home. É, bicho velho tá fazendo aquela calinhadinha especial no Cabricho. Abraço, viu? Grande José Eloy Dúlios, da cidade Estrela. Também aqui Lauri Soares da Silva, da cidade Arroio do Meio, também participando. Andréia Maurer Eberle, lá da linha Geralda. Forte abraço para todo mundo. Nosso amigo Adir e também, nosso amigo Adir e também a esposa Sandra, lá de Cruzeiro do Sul, também estão acompanhando por aqui a nossa programação. Só super abraço para todos. Nossa amiga Almira Kefender, lá da linha Geralda. Alô, Almira. Ele diz que o Enio Velho diz que tá. Enio Velho tá preparando aquele churrasquito velho. É, mas só ia aquele churrasquito hoje. Aí ter domingo pra celebrar a vida. Não precisa de comemoração especial, né? É, qualquer momento é dia da gente celebrar. E ela tá mandando um forte abraço, ela e o Enio, lá pro seu sobrinho, o Orlando. Olha aí que esteve de aniversário ontem, no dia 13. Que legal, ó, o Saulino nem falou nada pra nós, né? O Servininho ficou bem quietinho. Um abraço especial lá pro nosso amigo Orlando e um super beijo e abraço lá pra nossa amiga Almira e também o seu esposo Enio. Vamos lá, vamos a uma musiquinha, na volta já vamos fazer o sorteio por aqui. Chega nessa aqui.

Deus que eu já vou me embora, chegando a finaleira. Mais um programa. O Alemão veio aqui pela Rádio Emoção FM 90.1, também pela 92.7, Rádio Emoção FM, amiga do rádio. Legal, né? Aliás, esse Imatsu Shen, a gente pode aí vir pra cá e fazer parte aí da vida de vocês. Isso é muito legal, a gente, vocês permitirem através das ondas do rádio a gente fazer pouquinho que seja aí parte dos seus domingos. Que legal isso, né? Vamos lá, vamos, últimos abracinhos por aqui, manda aqui um alemão, eu também não vou, ó. O nosso amigo Antônio Valdir Freisleben. Lá depois, não, também não vamos pentear o cabelo nos domingos. Tá todo mundo brabo agora. Puxa vida, tá bom, tá bom. Grande Antônio, que legal, né? Quem mais? Nosso amigo Robinho, lá de Cruzeiro do Sul. Alô, Robinho, velho, o que que ele tá fazendo? Tá saindo coisa fina, né? Pelo esquema aí que ele mandou pra cá, vai ser um fritinho, né? Que coisa legal. Já botou aqui o Rubem também. Não vou mais pentear o cabelo aos domingos. Adeus, adeus. Olha nosso amigo Nildo Costa. Ô, Nildo, grande Nildinho, velho. Forte abraço, viu? Também tá lá acompanhando a nossa programação. E também mandando um abraço pra todo mundo que tá na sintonia. Vamos lá, nossa charadinha, vamos ver quem vai ser, ó. O que é que tem 13 corações, mas nenhum outro órgão? O que é que tem 13 corações, mas nenhum outro órgão? Todo mundo acertou a resposta certa, claro. A resposta certa é claro que é o baralho, é o jogo de cartas. Tem 13 corações, é o Kreitz, o Shib, Kreitz, Shib, o... E que mais? Shib, Kreitz, não sei, Shib, Kreitz, Hetz, não sei mais, mas é o baralho. Vamos ver quem vai ser ganhador ou ganhadora do nosso brinde de hoje. Vamos deixar girando aqui o nosso sorteador, vamos ver em qual número que vai cair, vamos ver. Atenção, atenção. Saiu para a cidade Arroio do Meio. Cuia, Rádio Emoção FM, saiu hoje para Isolde Lindner. Isolde Lindner foi a ganhadora do nosso brinde de hoje. Isolde Lindner deu uma semana para fazer a retirada em horário comercial aqui na Rádio Velha. Isolde Lindner. Vamos chegando à saideira. 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
3: Quatro casais de amigos no Texas decidiram envelhecer juntos de um jeito inovador. Construíram a Best Row, uma vila particular à beira do Rio Lano. Em vez de dividirem a mesma casa, eles criaram quatro microcasas sustentáveis de 37 metros quadrados, garantindo privacidade total para cada casal, enquanto uma construção maior serve de ponto de encontro para refeições e festas. O projeto une arquitetura inteligente, materiais ecológicos e uma convivência harmoniosa com a vida selvagem local. É a prova de que viver perto dos amigos funciona muito bem, desde que cada um tenha a sua própria chave no fim da noite. Se fosse construir sua vila hoje, quem seriam os vizinhos escolhidos por você, hein?
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0: é quando você puxar. Sem quebrar o ovo, é claro, né? É a agilidade pura da sua cozinha.
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2: Minha gente, atenção, hein? Cozinhar com faca cega, ninguém merece, não é mesmo? Bom, se a sua perdeu o corte, se você está sem amolador, pegue um prato de cerâmica, vire de ponta cabeça, passe a lâmina várias vezes naquela borda áspera do fundo do prato e pronto! O atrito devolve o corte rapidinho para você agilizar o preparo do almoço. Funciona com qualquer peça de cerâmica, ok? Pode testar aí.
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3: Então, meu povo, pra quem quer uma batata frita sequinha e crocante igual aquelas da lanchonete, o segredo é o choque térmico. Deixe as batatas cortadas na água quente por alguns minutinhos e logo em seguida mergulhe em uma vasilha com água gelada. Depois, é só escorrer bem e levar para o óleo bem quente. O resultado é aquela casquinha perfeita que todo mundo ama, ó. Bom apetite!
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3: Já parou pra pensar que a bagunça em um cantinho pode ser só o seu cansaço pedindo atenção? O nosso lar mostra o que estamos sentindo por dentro, como se fosse um reflexo do nosso coração. Quando você entende isso, cuidar da casa vira um jeito carinhoso de cuidar das suas próprias emoções. Que tal dar esse primeiro passo para deixar tudo mais leve, tanto fora quanto dentro de você? Tente, você vai ver como dá certo.
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2: Já percebeu que a vida flui melhor quando priorizamos o que é essencial? A organizar sua rotina cuidando primeiro do seu lado espiritual e de si mesma, você ganha a base necessária para se doar aos outros com qualidade. É incrível como essa hierarquia traz clareza e organiza suas emoções de forma natural. Experimente colocar essa ordem em prática e veja como seus relacionamentos se tornam muito mais leves e verdadeiros.

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5: Sabia que aquele pavio curto pode ser apenas o seu corpo pedindo ajuda? A nossa paciência depende do equilíbrio entre o sistema endócrino e o nervoso. Quando você entende que o mau humor constante nem sempre é culpa sua, mas sim um sinal de que algo físico precisa de atenção, a jornada para o bem-estar fica muito mais clara. Olhe que oportunidade incrível de se conhecer melhor e ajustar o que for preciso para voltar a sorrir com facilidade. Preste atenção em você.
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3: Se você já teve que prender a respiração durante uma conversa, sabe que avisar alguém sobre o famoso bafo é uma das missões mais espinhosas da etiqueta social. Para evitar aquele climão insustentável, a Associação Brasileira de Halitose criou uma ferramenta que é um verdadeiro anjo da guarda das relações, o serviço SOS Mau Hálito. A ideia é simples e estratégica: permitir que você dê um toque em alguém de forma 100% anônima, ética e profissional. O problema, muitas vezes, é biológico. A pessoa sofre de fadiga olfatória, ou seja, o nariz dela já se acostumou com o próprio cheiro e ela genuinamente não percebe que o hálito está vencido. O serviço foca em quebrar a barreira do constrangimento, transformando uma situação social bizarra em um cuidado com a saúde bucal. Afinal, muitas vezes o mau hálito é um sinal de que algo no corpo não vai bem, e um aviso discreto pode ser um empurrão que faltava para um check-up.
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5: O Japão está levando o conceito de ciclo da vida a um nível tecnológico impressionante. Diante de montanhas de resíduos que sobrecarregam os aterros, o país começou a testar um projeto que transforma fraldas sujas, tanto de bebês quanto de idosos, em unidades novinhas em folha. A iniciativa, liderada pela empresa Unicharme, já funciona nas cidades de Shibuya e Ozaki. Desde 2024, os moradores utilizam sacos de lixo específicos para que esse material não se perca no lixo comum. O processo parece saído de um laboratório de ficção científica. As fraldas usadas são trituradas e lavadas para separar o plástico, o polímero e a polpa. O presidente da empresa, Takahisa Takahara, deixou claro que o foco mudou. O futuro do descarte japonês agora passa pelo cuidado com a terceira idade e também com os pets. A ideia é que o único cheiro que saia da fralda nova seja o de fralda nova mesmo.
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